0: Acabou mais uma hora no nosso sabadão de muita música boa. Você já tá seguindo a gente no Instagram, @saudadefmdf. Te esperamos lá, tá? Volto daqui a pouquinho.
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0: 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Tina Turner.

0: Acabou mais uma hora na programação da saudade, uma trilha sonora muito especial, com uma curadoria feita com muito carinho pra você. Eu volto já já.
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Jeremy Lin, Go To Be Real, Dua Lipa, Ana Vitória, sons internacionais, nacionais, os grandes clássicos pra gente celebrar a saudade e aqueles hits que já deixaram a sua marca. A gente curte agora Bryan Adams, Heaven.

0: Encerrando essa hora com muita música boa e na reta final do nosso sabadão, claro, com a melhor trilha sonora do seu rádio. Essa é a Saudade FM. Eu volto já já. 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
0: 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Tem Eurythmics, anos 80, The Miracle of Love.

All For One, Jason Mraz, Ana Carolina. Que sequência incrível. E tem mais pra você. Ao vivo, The Corrs, com Radio.

Encerrando a nossa noite de sábado com uma trilha sonora incrível, com a sua sempre muito boa companhia. Obrigada por sintonizar 96.5. Obrigada por compartilhar, por seguir a gente no Instagram, por ter baixado o nosso aplicativo, por deixar a gente participar da sua vida em todos os momentos. Beijo grande, eu sou a Vanessa Nunes. Amanhã eu tô de volta às 5 da tarde. Continue conosco. 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

cérebro. Sentia um acréscimo de estima por si mesma e parecia-lhe que entrava enfim numa existência superiormente interessante, onde cada hora tinha o seu encanto diferente, cada passo conduzia um êxito.

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1: A musicoterapia é uma das terapias não farmacológicas que vem ganhando espaço no tratamento da doença de Alzheimer. Ao utilizar o recurso musical no tratamento, é possível acessar emoções, memórias, faculdades cognitivas e pensamentos, auxiliando na preservação do sentimento de identidade e promovendo a recordação de momentos afetivos, mesmo em estágios avançados da doença.
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Olá, bom dia para você. Uma excelente manhã de domingo, dia de eleição, dia muito especial, né, para todos os brasileiros. Que você tenha um ótimo dia, que aproveite a nossa programação e que faça o seu voto com consciência no candidato que você escolheu. Para começar essa manhã de domingo, tem o Bob Marley.

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2: Simples, fácil, prazeroso e saudável, o hábito de se expor ao sol regula os níveis de vitamina D, fundamental para a prevenção de muitas doenças. Tomar sol é muito importante porque a vitamina D é produzida pelo organismo naturalmente depois da exposição aos raios UVB. Quando os níveis dessa vitamina estão equilibrados, as chances de desenvolvimento de resistência à insulina ou de deficiência deste hormônio no corpo são reduzidas.
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Você ouviu aqui na Saudade FM Simone com a participação do Chico Buarque, uma versão da música Yolanda. Ótimo domingo, aproveite o seu feriado, faça o seu voto com consciência, sempre ouvindo a nossa rádio. Tina Turner.

Thelma Houston, na Saudade FM Brasília. Obrigado pela sua companhia. Fale com a gente pelo 619-8585-9650. Christopher Cross.

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1: 10 anos após o lançamento de O Homem nas Trevas, a franquia vai ganhar um terceiro filme com o retorno do elenco principal. A novidade foi anunciada pelo cineasta Fede Alvarez durante uma sessão comemorativa do longa no Beyond Fest nos Estados Unidos. O diretor e co-roteirista do filme original também revelou que já escreveu o roteiro da nova produção. Ainda não há informações sobre início das filmagens ou data de estreia de O Homem nas Trevas 3.
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Madonna aqui na Saudade FM, relembrando Holiday, 61985859650. Esse é o WhatsApp da Saudade FM. Fale com a gente, aproveite para pedir a sua música preferida ou alguma que a gente não tocou ainda. Tá faltando alguma no playlist? Conta pra gente aqui na Saudade FM que a gente toca. É 61985859650. Bom domingo pra você.

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1: O Japão saiu na frente no que diz respeito ao tratamento do lixo. Japoneses constroem usinas de tratamento altamente tecnológicas. O lixo orgânico tem destino separado do lixo reciclado. Todo o lixo orgânico recolhido nas cidades é transformado em energia em modernas usinas de tratamento. Não há contato humano com o lixo incinerado. E durante a incineração, o gás liberado é usado para acionar turbinas que geram energia. A parte do gás que vai para a atmosfera passa por filtros instalados nas usinas.
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Essa foi a Vanessa da Mata aqui na Saudade FM nessa manhã de domingo. Só você e eu. Você está ouvindo a rádio que toca música que você gosta, as melhores de todos os tempos. Agora tem Irene Cara.

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The Cars, mais um clássico aqui na Saudade. Drive. A gente continua. Até às 11 eu vou te fazendo companhia por aqui. Agora tem a Marisa Monte.

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3: 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Bom domingo. Queen.

Essa foi a Tina Charles aqui na Saudade FM Brasília, nessa manhã de domingo. Obrigado pela sua audiência, pela sua companhia. 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Eu fico por aqui, volto amanhã a partir das 6 para te fazer companhia. Já já, a partir das 11 horas, Ana Martins por aqui apresentando mais uma edição do Clássicos da Saudade. Tchau, tchau.

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Bom domingo pra você na Saudade FM. Hoje, 4 de outubro, você tá na melhor em Brasília. Você que sintoniza 96.5, acompanha nossa programação também através do aplicativo. Eu sou a Ana Martins, sigo com você até as 5 da tarde. Ann Wilson abrindo o Clássicos da Saudade, Let's Get Together.

Itali, desculpe o Aue, a rainha do rock marcando presença na playlist da Saudade FM, agora com o hit dos anos 90, com Pretenders, Don't Get Me Wrong.

Rod Stewart, Sailing do Christopher Cross, numa super versão pra você, ouvinte da Saudade FM. Agora tem Beatles, Twist and Shout.

0: Fechando nossa manhã juntos com mais um Clássicos da Saudade. Volta às 14h aqui nos 96.5.
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0: Tom Holland, Margaret Qualley e Sabrina Carpenter foram escalados para a cinebiografia de Fred Astaire, produzida pela Sony Pictures. Holland vai interpretar o lendário dançarino, enquanto Margaret Qualley vai viver a irmã dele e antiga parceira de palco, Adele Astaire. Já Sabrina Carpenter vai dar vida a Ginger Rogers. O protagonista, que começou a carreira nos palcos de Londres, pretende realizar pessoalmente as sequências de dança e já iniciou os treinos. A produção ainda não tem título ou data de estreia definidos.
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Não podia faltar Paula Abdul, Hush Hush, na programação da Saudade FM. Quem ouve lembra, essa tem um carimbo aí dos anos 80, chegando a parceria do Skank com a Roberta Campos.

0: Fechando essa hora na Saudade FM, mais um super sucesso. 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

A banda Brilho com o Cláudio Zoli, Noite do Prazer. As duas têm clássicos da saudade pra você. A gente relembra um clássico do Elton John, Nikita.

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2: A psicoterapia individual é apenas uma das formas de tratamento psicológico. Apesar de ser a mais presente no imaginário coletivo, ela não é o único modo de intervenção psicológica. A psicoterapia pode ser individual, familiar, em grupo, de casais, comunitária, entre outras modalidades que foram desenvolvidas para atender diferentes demandas de acordo com o momento de vida de quem procura escuta psicológica.
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partir de agora, mais uma edição do Clássicos da Saudade. Nessa edição, a gente traz Cazuza, Michael Bublé, Jason Mraz, para começar Max Merritt com Materials.

Entenda o Balé, os super hits que marcaram a época, você lembra? Junto com a gente na Saudade FM, agora tem Beach Boys, California Dreaming.

0: Essa é a Saudade FM, quem ouve lembra. Bom domingo pra você. 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
2: A má postura já é considerada uma enfermidade crônica aqui no Brasil. O hábito de se sentar ou ficar em pé de forma errada é responsável por dores na coluna, um mal que, de acordo com a Organização Mundial da Saúde, atinge 85% da população em todo o mundo. E ao contrário do que parece, não são apenas as pessoas mais velhas que se queixam de dores nas costas, na lombar, no pescoço, ombros e pernas. O incômodo é comum em todas as faixas etárias.
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0: Você sintoniza 96.5 em Brasília e ouve a nossa programação na internet também, Gênesis.

0: Minha última na Saudade FM, obrigada pela companhia. Vem aí mais uma semana juntos. Amanhã a gente volta a se encontrar às 11 da manhã. Continue com a gente.
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2: Na grande maioria dos países, a utilidade do lixo só é pensada em duas categorias: reciclável ou não. No Japão, o lixo é praticamente todo aproveitado. 100% do lixo orgânico é incinerado. A parte que se transforma em gás gera energia através do acionamento de turbinas. E a parte sólida é utilizada para muitas finalidades, como, por exemplo, asfalto de vias públicas. Já o lixo reciclado é cuidadosamente separado e apenas 4% não tem nova utilidade. 96% é vendido para centros de reciclagem.
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sábado 4 de outubro. Que bom ter a sua sintonia aqui em 96.5. Como é que você tá? Uma ótima tarde pra você, aliás, fim de tarde. Eu sou a Vanessa Nunes. Chegou com música boa. Vamos juntos? Nessa hora tem Gloria Estefan, tem John Secada, tem também Culture Club, Marina Lima, Kid de Abelha. A gente abre ao som dos irmãos BJs.

0: primeira hora do nosso Domingão Juntos, com muita música boa. Que delícia, obrigada pela sua companhia. Baixa nosso aplicativo também para levar a saudade por onde você for. Eu volto já já.
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0: Toy Story 5 chegou ao Disney Plus após arrecadar US$1,144 bilhões nos cinemas e se tornar a maior bilheteria da história da franquia da Pixar. O quinto filme acompanha os brinquedos de Bonnie diante de um novo desafio, o tablet Lilypad, que passa a disputar a atenção da menina com os antigos companheiros. A franquia, lançada originalmente em 1995, já conta com 5 filmes e o spin-off Lightyear, de 2022.
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0: 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A gente curte Paul Young.

0: Noite de música boa, é claro que é em 96.5. Baixe nosso aplicativo também para levar a trilha sonora da saudade por onde você for. Volto já já.
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0: Uma noite repleta de grandes sucessos, grandes clássicos e daqui a pouquinho tem mais.
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0: O diretor John M. Till revelou que ainda não começou a definir quem vai interpretar Britney Spears na cinebiografia baseada nas memórias The Woman in Me. Segundo ele, o foco atual está no desenvolvimento da história. O diretor contou que recebeu centenas de contatos de pessoas interessadas em participar do projeto, mas ainda não iniciou o processo de escalação. O filme foi anunciado em 2024 e vai ser produzido por Mack Platt, com distribuição da Universal Pictures.
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0: 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It Must Have Been Love, a gente ouve Roxette.

0: Acabou mais uma hora de música boa aqui na programação da Saudade. Mas assim, ó, é música boa atrás de música boa. Então eu volto já já.
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